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1: 9:21.
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1: 9:42.

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1: 10:21.
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1: 11:01.
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1: 11:23. 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
1: 11:42.

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3: 6:06.
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1: 1:03.
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Agora.

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1: 2:03.
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1: 3 e 2.
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1: 4 horas.

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8: 5 horas. 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

Cheguei! Bom dia! Bom dia, gente querida! Bom dia, Rio Maria! Bom dia, Pará! Bom dia, Brasil! Bom dia, você! Sabadão! 29 de agosto, 29º dia do 8º mês. E nós começamos por aqui mais uma edição do Alvorada. Começando mais um dia de trabalho. Pedindo as bênçãos de Deus que nos dê força e saúde. Que nos permita continuar cumprindo a nossa missão. Obrigado, meu Deus, por mais este dia, por mais esta oportunidade. Obrigado por mais esta semana. E obrigado você que está aí no sítio, na chácara, na fazenda, em qualquer parte da cidade, em qualquer parte da região. Está começando agora o meu, o seu, o nosso Alvorada de todas as manhãs. Agora 5:07, começando por aqui com os filhos de Goiás e Boninho, os mandamentos de Jesus. É, faz tempo que a gente não toca essa moda aqui, né, rapaz? É. Está no ar.

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0: Ele mesmo, Alvorada Sertaneja, de segunda a sábado, sempre neste mesmo horário. 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A partir desse momento, nosso WhatsApp está sendo liberado, 99105-5722, para você mandar a sua mensagem de texto ou mensagem de áudio, da forma que você preferir. Você também pode acompanhar a nossa programação acessando aí as nossas plataformas digitais, www.radioberocanfm.com.br. Lembrando que daqui a pouquinho tem oração da manhã com o padre Reginaldo Manzotti. Daqui a pouco também tem previsão do tempo e notícia da hora. E tem muita moda boa pra gente curtir esta manhã de sabadão, final de semana. Pra você que já está acordado, você ligadão com a gente, bom dia! Você que tá ligando pela primeira vez, seja bem-vindo! Continue com a gente! Você que tá aí nesse momento, tomando aquele cafezinho bem brasileiro. Eita, cafezinho cheiroso, bom danado!
3: Bom dia!
0: Bom dia! Vamos que vamos! Daqui a pouquinho a gente começa a atender os primeiros pedidos musicais. Agora 5:13, Goiano, aliás, Peão Carreiro e Praense, quarto vizinho. Carlito e Baduí, Voninho, saudade me faz sofrer.

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1: 5:19.
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0: Olha, tá, menina. Bom demais, não é? Alvorada Sertaneja. De segunda a sábado. Sempre neste mesmo horário.
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0: É comigo. Agora 5 horas 23 minutos. Hora de levantar, minha gente.
2: O que que é isso? Meu pai do céu, vamos levantar, meu velho.
0: Vamos levantar, meu velho.
3: Não, rapaz, não joga não, não joga não. Já vou levantar, não joga não, rapaz. Não dorme manhã, não, não joga não.
0: Vamos levantar, meu velho. Vai não, é?
2: Não vai não. Ele não vai não.
0: Vai não, é? Rapaz já tava gritando antes de mandar jogar água no homem, rapaz. Eita, que é isso? Ah? Tá aí, né? Pois é, rapaz. Vamos que vamos, né? Sabadão, 29 de agosto. Final de semana e também final de mês. Vamos aqui atender o 20. A Deuseni já tá lá ligadona com a gente. Fala, Deuseni. O que você manda?
4: Neto, eu tava querendo ouvir uma música. Com Milionário, Zé Rico, Sonhei com Você.
0: Sonhei com Você.
4: Eu ofereço pra você.
0: Obrigado.
4: Pra Nena.
0: A Nena.
4: O Itamar.
0: Alô, Itamar.
4: A Vilma, lá na padaria panificadora pra Nau.
0: Ei, Vilma.
4: O seu Arlindo, que mora aqui na rua 11.
0: Eita.
4: Pra mim. E pra todos, Jota Neto, que estiver sintonizado neste momento na Rádio Aberocan FM.
0: Brigadão, bom final de semana.
4: Joga um monte de água no seu Arlindo, Jota Neto. Acabei de coar o café e ainda tá dormindo. Ei, Arlindo!
0: Ei, cabra que dorme!
4: Arlindo!
0: Eita, menino! Café tá coado, rapaz. Bom dia! Tá aí! Ela pede, a gente toca. Sonhei com Você. Milionário Zé Rico. Na sequência tem Tiago Viola e Carlos Lima. Passado, verdade e presente. E tem ainda Eduardo Costa, 10 mandamentos do amor. Alô, Dalvino, bom dia. Bom dia também para o seu Vilásio. Bom dia pro Ceará. Bom dia pro Siriaco. Siriaco tá lá na Travessa 9, sorrindo, né? Alô, Iranildo. Bom dia pro Iranildo, tá com problema. Ei, Iranildo. Iranildo hoje tá com problema.
5: O problema é.
0: Esqueceu de colocar a gasosa na motoca. Vai andar de a pé hoje, né? Hã? Ah? Quem é que tá, rapaz? Quem é? Hã? Ah, falou, né, rapaz? Benivaldo! Benivaldo tá correndo atrás do cavalo até a hora dessa, ó. O pessoal lá do setor Beira Rio. Ah, rapaziada aí do setor Beira Rio. Chega! Vamos de moda! Agora 5h27.

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1: Eduardo Costa, os 10 mandamentos do amor.

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1: E a hora certa agora são 5:39.
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0: 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Bom dia, você tá no trabalho. Ótimo dia de trabalho. Alô, Fábio. O Fábio é, rapaz, o Fábio é padeiro lá da... do supermercado e panificadora São Francisco. Alô, Josimar. O Josimar é padeiro lá no supermercado Mota Sul. Bom dia também pra quem, pai? Ah? Ah, tá legal. Preta, alô, Preta aí do Jardim Paraíso. 5h47, hora do recado. 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Interessados devem procurar o Centro de Estudo Supletivo, localizado na Avenida 6, número 554, lá no, no prédio da antiga Contec, né? Informações pelo telefone, aliás, pelo fone zap, né? 0 operadora 94-991-343-13. Fala aí com o professor Jânio Oliveira. Vamos falar com a Tereza? Eita, rapaz, a Terezinha lá do Planalto, né? Ela tava assim, ó, agorinha, ó. Eita, menina. Alô, Zé Maria. Zé Maria aí na rua, na rua 9, né? Alô, Aldenor Milhomem. É o Aldenor Milhomem, é o chaveiro de Zé Maria, rapaz. Aí. Alô, João Oliver. Alô, Faustão. Cinco horas e 48 minutos, vamos falar com a Terezinha, que acabou de escovar os dentes, tá pronto pra mais um dia de trabalho.
3: Ele pedir, fazer favor de pedir uma música, sendo que eu possa.
0: Tá certo.
3: Pode ser uma música de... Eu vou deixar pra você escolher, uma bem boa, viu? Que você sabe as músicas que eu gosto.
0: Isso mesmo.
3: Você sabe, o Gil Suave sabe.
0: É, sabe mesmo.
3: Aí eu quero oferecer essa música pra minha filha que mora na Vila Nova, Rita.
0: Alô, Rita!
3: Eu sei que ela tá acordada nesse momento, que ela trabalha lá, que você acorda cedo. E quero dedicar ela pra todas as pessoas que tiver acordado já ouvindo o seu maravilhoso programa nesse momento.
0: Obrigado!
3: Então, tchau, obrigado, e um ótimo final de semana pra você abençoado, viu? Que Deus possa abençoar cada momento da sua vida, seu Jotor Neto.
0: Obrigado, um ótimo e abençoado final de semana pra você também. Alô, Rita! A Rita aí na Vila Nova. Bom dia!
4: Bom dia!
0: Bom dia, Rita e toda a rapaziada aí da Vila Nova. Ô, Terezinha, eu escolhi tocar pra você hoje Amor Distante, com o Chitãozinho Chororó e a participação de Almi Sáter. Na sequência tem Rio Negro e Solimões. De São Paulo a Belém, vem aí a oração da manhã com o padre Reginaldo Manzotti. Enquanto isso, aí vai ali fora tomar um cafezinho, molhar a palavra, eu volto daqui a pouco. Continue aí.

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1: 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Bom dia, meus irmãos e irmãs. Neste sábado, nós concluímos essa semana de oração invocando Santa Mônica, Santo Agostinho, e digo para você: creia no Deus do impossível, entregue a sua vida nas mãos de Deus. Entrega, vai. Diga: Senhor, o meu dia, o meu sábado está nas tuas mãos. Pai, Filho, Espírito Santo. Amém. Senhor, razão de nosso existir e ponto de chegada de toda a nossa busca humana e existencial. No início desta manhã, queremos pedir a nossa própria conversão. Dai-nos, Senhor, a graça da verdadeira conversão. Ó Deus, por intercessão de Santa Mônica e Santo Agostinho, dai-nos a graça da verdadeira conversão. Ó Santa Mônica, que pela oração e pelas lágrimas alcançaste de Deus a conversão de vosso filho e de vosso marido, olhai para o meu coração amargurado e nesta manhã eu coloco esta pessoa em particular para que possa ser abençoada também com a conversão. Santa Mônica, que perseverou na oração e é um exemplo e modelo de mãe, que vossas orações se juntem às minhas para comover o bom Deus, a fim de que Ele, Deus vivo e verdadeiro, faça com que esta pessoa, por quem rezo, possa voltar ao bom caminho. Ó Deus, por intercessão de Santa Mônica, chame de volta à casa paterna este filho pródigo. Dai-me, ó Deus, por intercessão de Santa Mônica, esta alegria e serei para sempre agradecido. Nesta manhã, reze comigo, oremos. Ó Deus, consolador dos aflitos, saúde dos que em vós esperam, que aceitaste misericordiosamente as piedosas lágrimas da bem-aventurada mãe Mônica pela conversão do filho Agostinho e do marido Patrício. Concedei-nos pela vossa intercessão que choremos nossos próprios pecados e encontremos a indulgência de vossa graça. Por nosso Senhor Jesus Cristo, vosso Filho, na unidade do Espírito Santo, e rezemos um Pai Nosso, pedindo a nossa conversão e a conversão dos nossos familiares. Pai Nosso, que estais no céu, santificado seja o vosso nome, venha a nós o vosso reino, seja feita a vossa vontade, assim na terra como no céu. O pão nosso de cada dia nos dai hoje, perdoai-nos nas nossas ofensas, assim como nós perdoamos a quem nos tem ofendido, e não nos deixeis cair em tentação, mas livrai-nos do mal. Amém. O Senhor esteja convosco, Ele está no meio de nós. Que nesta manhã a bênção de Deus recaia sobre todos. Abençoe a água pela efusão do Espírito Santo, a roupa dos enfermos, as fotos de família e a jornada de trabalho. Em nome do Pai, do Filho, do Espírito Santo. Amém. Santa Mônica, rogai a Deus por nós.

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1: 6:02.
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0: 6:08.
1: 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Eita, beleza, né? Final de semana, final de mês, sabadão.

previsão do tempo e tem notícia da hora. É, vamos aqui para os destaques do Notícia da Hora de hoje, sábado, dia 29 de agosto. Operação contra furto de energia percorre município do sudeste do Pará. Operação federal flagra a extração ilegal de ouro em Curionópolis, em Eldorado dos Carajás. Acidente deixa 2 mortos e 5 feridos no sudeste paraense. Governo sanciona lei que permite reduzir tributos sobre combustíveis. É o que você vai ouvir daqui a pouquinho no Notícias.

notícia da hora. Ó, oh, atendendo aqui a Nayara, rapaz. A Nayara lá da Fazenda Ranchão. A Nayara tá pedindo Rita, volta. Ô, ô, ô Nayara, vou tocar pra você aqui Rita com o Thierry. Espero que seja essa, viu? Na sequência tem ainda Leonardo. Alô, meu amor. Alô, Nani Dias. Bom dia pra Nani Dias, tá ligado a um aqui na Berocan. Também a Joana. Bom dia pra Joana. É, todo o pessoal lá da Vila Nova, bom dia pra o nosso Vila do Liberdade, do Planalto, das Casas Populares, setor Vera Vista. Aliás, lá no setor Vila Verde, né? É, não é Bela Vista Nova. Setor Vila Verde. Residencial Alvorada, alô Galego. 6:11 agora. Alô, Ezequiel Magrão tá lá em Paraopebas, tá conectado com a gente aqui no Alvorada, né? O Galego tá pedindo, ai, ai, o Galego tá pedindo Caminheiro com Milionários e Ricos. Ok. Daqui a pouco nós toca, viu, ô Galego? Agora 6:11.

0: Volta, B.
1: Ô, Rita, volta, baby. Tá aí. Thierry.
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1: E a hora certa agora são 6:17.

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0: Ele mesmo, alô Janedilson, bom dia. É, rapaz, bom dia, né? O Galego, lá do Residencial Alvorada, tá pedindo caminheiro com o milionário José Rico. Agora daqui a pouquinho tem previsão do tempo e tem notícia da hora. Vamos falar com a Divina. Fala, Divina!
3: Fala, música Pinica Eu.
0: Pinica Eu?
3: Ofereço pra você.
0: Obrigado.
3: Pra todos que estiver ouvindo o seu programa nesse momento. Pra mim também. Um abraço.
0: Oh, ótimo final de semana pra você. Tá? Então tá falado. Agora 6 horas e 24 minutos.

sábado 29 de agosto. É o 29º dia do 8º mês desse ano. Alvorada Sertaneja, de segunda a sábado, sempre neste mesmo horário. 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Pediu, a gente toca. Caminheiro, na sequência, Pinica Eu.

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1: O ideal para você informa agora 6:31.

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7: A maior cooperativa de crédito da região norte do Brasil informa agora 6:34.

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0: A previsão do tempo daqui a pouco, né? 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
2: No sábado, o INMET prevê que o calor continua firme na região norte, mas um pouco mais ameno que na sexta-feira. Em Manaus, a mínima fica perto de 26 graus e a máxima em torno de 35 graus. A novidade é o aumento das nuvens sobre o Amazonas, com chuva isolada e até trovoadas à tarde e à noite. Já no leste da região, o tempo deve ficar mais aberto, com sol entre nuvens. Fique atento a pancadas rápidas de chuva, viu? As informações são do Instituto Nacional de Meteorologia. Sofia Muniz, o tempo e a temperatura.
0: E a previsão do tempo para hoje, sábado, em Rio Maria, é de sol com muitas nuvens durante o dia, com os termômetros marcando mínima de 23 e máxima de 34 graus. E umidade relativa do ar entre 50 e 85%. Operação contra furto de energia percorre município do sudeste do Pará. Agora 6:38 em Rio Maria.
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0: Encerrou mais uma operação de combate ao furto de energia elétrica. No Pará, desta vez, foram fiscalizados imóveis comerciais e residenciais nos municípios de Eldorado dos Carajás, Curionópolis e Goianésia do Pará, no sudeste do estado. A ação contou com o apoio das polícias civil e científica, além das equipes técnicas da Equatorial Pará, que atuaram em conjunto durante todo o trabalho de campo. Ao todo, foram vistoriados 23 estabelecimentos ao longo dos 3 dias de operação. Em Eldorado dos Carajás, foram 5 pontos fiscalizados, entre posto de combustíveis, churrascaria, hotel e farmácia. Já em Curionópolis, 8 pontos foram vistoriados, enquanto que em Goianésia do Pará foram verificados 6 pontos de energia irregular.
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0: 6:39 agora. Operação Federal flagra a extração ilegal de ouro em Curionópolis e Eldorado dos Carajás. Uma operação federal contra o garimpo ilegal identificou novas áreas de extração de ouro em Curionópolis e Eldorado dos Carajás, do sudeste do Pará. Maquinários e armas foram apreendidos ou inutilizados. Em um dos locais, o garimpo avançou às margens de rios e chegou a áreas localizadas abaixo de grandes linhas de transmissão de energia. A fiscalização encontrou escavações em grandes áreas alagadas em pontos antes ocupados por floresta. A operação reuniu Polícia Federal, IBAMA, ICNBio e Força Nacional. As ações fazem parte de uma nova etapa da Operação Extractio 2. Os pontos de extração ilegal de ouro foram encontrados na região de Carajás e em Curionópolis, em uma área às margens do Rio Novo e do Rio Sereno, além de outros cursos d'água importantes para a comunidade daquela região. As equipes localizou a presença de garimpo em uma área localizada abaixo de linha de transmissão do Sistema Interligado Nacional. Foram destruídos na operação 26 motores estacionários, 2 escavadeiras e 12 acampamentos inutilizados, cerca de 7 mil litros de óleo diesel. Além disso, os agentes apreenderam uma arma de fogo, 2 motosserras e 3 motocicletas. O monitoramento e a fiscalização contra os garimpos ilegais continua em outros pontos do território de Carajás. Acidente deixa 2 mortos e 5 feridos no sudeste do Pará.
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0: Hoje é sábado, 29º dia do 8º mês deste ano. Estamos na fase da lua cheia. 2 acidentes graves registrados no sudeste do Pará deixaram 2 pessoas mortas e outras 5 feridas. As colisões que envolveram caminhonetes aconteceram na última quarta-feira no município de Canaã dos Carajás e na rodovia BR-422 do trecho entre Novo Repartimento e Tucuruí. Em Canaã dos Carajás, o acidente envolveu uma caminhonete e uma carreta, causando a morte de um homem e deixando 2 crianças feridas. A vítima foi identificada como Jessé Dias, que não resistiu aos ferimentos e morreu no local. Dias conduzia a caminhonete e estava acompanhado de seus 2 filhos, um menino e uma menina, ambos com menos de 10 anos de idade. As 2 crianças foram socorridas por equipe do Corpo de Bombeiros e levadas ao Hospital Municipal de Canaã dos Carajás, com ferimentos leves. O segundo acidente ocorreu na rodovia BR-422, no trecho entre os municípios de Novo Repartimento e Tucuruí. A colisão envolveu 2 caminhonetes e causou a morte de Edmo Jales Danta Filho, de 36 anos. Outras 6 pessoas que estavam nos veículos foram feridas e socorridas e encaminhadas ao Hospital Municipal de Novo Repartimento. A polícia científica realizou a perícia técnica do local para auxiliar nas investigações do acidente. O governo sanciona a lei que permite reduzir tributos sobre combustíveis.
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0: Agora 6:44. A Presidência da República sancionou a Lei Complementar de número 235, de 27 de agosto deste ano, que estabelece regras para a redução de alíquotas de tributos federais sobre a importação, a produção e a comercialização dos principais combustíveis. O texto foi aprovado no início do mês pelo Senado, após ter passado pela Câmara dos Deputados. A concessão de redução de receita visa diminuir os impactos econômicos no mercado internacional de energia. A nova lei foi publicada no Diário Oficial da União de ontem, sexta-feira, dia 28. O texto aprovado permite que eventual redução de tributos incidentes sobre combustíveis seja compensada por receitas extraordinária obtida pela União em razão da valorização do petróleo no mercado internacional. Além da questão dos combustíveis, a lei cria também condições para benefícios tributários destinados à Política Nacional de Minerais Críticos e Estratégicos e ao Programa de Desenvolvimento da Indústria de Fertilizante no país.

0: Mulher trans é encontrada morta em área de mata no Pará. Uma mulher trans de 46 anos foi encontrada morta em uma área de mata na zona rural de Tracauteua, no nordeste do Pará. A vítima foi identificada como Maria Alessandra Rosa Silva. Segundo a Polícia Militar, Maria Alessandra teria sido deixada gravemente ferida em um ramal próximo à Vila de Fátima. O corpo foi localizado posteriormente naquela região. Familiares contaram à PM que Maria Alessandra havia saído acompanhada de outras três pessoas. Durante o retorno para a localidade, ela teria sido agredida violentamente, segundo o relato da família aos policiais. A polícia científica foi acionada para realizar a perícia e identificou que Maria Alessandra foi agredida com um pedaço de madeira. A delegacia de Tracauteua, que investiga o caso, buscou identificar os envolvidos na agressão e esclarecer a motivação do crime. Um suspeito foi preso ainda ontem pela polícia daquela região. 6:47 em Rio Maria. 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O Notícia da Hora promete voltar segunda-feira neste mesmo horário. Até lá.
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1: 6:55.
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1: 7:25.
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11: Bom dia, ouvintes do programa Direitos do Cidadão. Hoje quero conversar com você que chegou aos 65 anos de idade e nunca contribuiu para o INSS. Eu sou Cláudia Vieira, advogada, com 20 anos de experiência em direitos previdenciários. Talvez você esteja pensando, será que tem direito a algum benefício? Para explicar, vamos conhecer a história da Dona Tereza. Dona Tereza passou a vida trabalhando, cuidou da casa e dos filhos e também trabalhou muitos anos em serviços informais. Foi faxineira, ajudante de cozinha e ajudou em festas infantis. Ela fazia de tudo para sustentar a família. Sua carteira de trabalho foi assinada apenas 2 vezes, somando cerca de 1 ano e meio de contribuição. Quando completou 65 anos de idade, Tereza procurou o INSS pensando na sua aposentadoria, mas descobriu que não tinha tempo necessário de contribuição para aquele benefício. Ela voltou para casa preocupada. E agora? Não tenho mais força para trabalhar? Como que eu vou viver? Foi quando uma vizinha perguntou, Tereza, você já ouviu falar no BPC? E ela respondeu, bom, mas eu nunca paguei o INSS, como vou poder receber o benefício? Foi então quando Dona Tereza nos procurou para entender melhor. E aqui está a informação importante. BPC e a aposentadoria não são a mesma coisa. O BPC significa Benefício de Prestação Continuada. Ele é um benefício assistencial para as pessoas idosas. Ele pode ser solicitado a partir dos 65 anos e não exige pagamentos de INSS na época do trabalho. Mas atenção, ter 65 anos não significa que o benefício já está garantido. Existem outros requisitos, principalmente relacionado à situação econômica da família. Por isso, é necessário analisar quem mora com essa pessoa idosa, quais são as rendas e qual é a realidade daquela família. O cadastro único também é importante para essa análise e precisa estar atualizado. Então, se você tem 65 anos de idade ou mais e nunca contribuiu, não conclua que não tem direito a nada. Primeiro, é preciso verificar se você atende aos requisitos. Organize seus documentos, mantenha o CAD único atualizado e procure orientação sobre sua situação. Eu sou a doutora Cláudia Vieira e quero ouvir a sua história. Se você tem dúvidas sobre o BPC, mande uma mensagem para nós no nosso WhatsApp. Anote aí, DDD 94, número 9169-0877 e receba um guia sobre como solicitar o BPC Loas junto ao INSS. Um bom sábado, tenha uma ótima semana e até a próxima com mais um programa Direitos do Cidadão.
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2: Alô Brasil, está no ar o programa Viva a Vida da Pastoral da Criança.
3: Olá meu amigo e minha amiga, olá você que está sempre nos acompanhando no Viva a Vida. Obrigado por nos dar o carinho da sua audiência.
2: No programa de hoje, vamos trazer importantes orientações sobre o aleitamento materno. Você quer saber mais sobre isso? Fique com a gente.
4: Dança criança que mamãe vai chegar e tem leite materno para lhe alimentar. Toda criança que mama é bonita e inteligente, na escola é nota 10, nunca vai ficar doente.
3: Hoje em dia, ninguém mais tem dúvidas sobre a importância do aleitamento materno. Para conversarmos sobre o aleitamento materno, nós convidamos a Camila da Silva Pereira, nutricionista e membro da rede IBEFAM Brasil, rede internacional em defesa do direito de amamentar em Curitiba, estado do Paraná.
2: Camila, como o aleitamento materno contribui para a sustentabilidade ambiental e para a segurança alimentar e nutricional?
5: Sustentabilidade é a forma que a gente precisa pensar o mundo para atender as necessidades da população sem comprometer o mundo para as gerações futuras. De uma forma geral, se a gente parar para pensar, né, o aleitamento materno, a amamentação, ela seria a prática mais pronta para a gente mostrar realmente o que é sustentabilidade. O leite materno, ele não vai gerar resíduo, o aleitamento não vai depender de produção de cadeia industrial, não vai consumir água para ser produzido, além da água que a mãe já ingere para si mesma, não emite gases aí que são poluentes, é um recurso 100% natural e que se renova o tempo todo. E para segurança alimentar e nutricional aí, o leite materno vai trazer todas as outras partes da sustentabilidade, protegendo esse bebê de possíveis problemas, dando a ele a oportunidade de ter o melhor alimento para o seu desenvolvimento.
3: Camila, quais são os impactos negativos do não aleitamento materno para o meio ambiente?
5: Quando a gente não amamenta, e aí o bebê ele vai depender do uso de fórmulas lácteas comerciais, e elas vão gerar impactos ambientais graves e diretos. Então, a produção desses leites, ela requer extração de água intensiva, produção de embalagem aí que gera plástico, metal, gastos com transporte, então emissão de poluentes, né? E processamento industrial, que também vai acabar emitindo aí poluentes e carbono. Os estudos recentes mostram que o impacto da fabricação desse tipo de fórmula láctea gera milhões de toneladas de resíduo e contribui aí muito significativamente para emissões de gases de efeito estufa.
2: Camila, quais são os prejuízos da não amamentação para o serviço de saúde?
5: Então, as crianças que não recebem leite humano, a gente já sabe que tem maior quantidade de infecção no primeiro ano de vida, respiratória, gastrointestinais, diagnóstico de alergias e doenças crônicas até na primeira infância e adolescente são relacionadas com a falta de leite materno, como obesidade e diabetes. Isso vai gerar mais consulta, mais hospitalização e mais custo para o sistema de saúde pública. E para as mães, o risco aumentado de câncer de mama, câncer de ovário, depressão pós-parto, diabetes tipo 2, que também vão gerar custos aí para os serviços de saúde.
3: Camila, e quais são os benefícios do aleitamento materno para o bebê e para a mãe?
5: Benefícios, eles são imensos do aleitamento para o bebê e para a mãe, mas de uma maneira rápida e geral, ele vai ser a alimentação mais completa até os 6 meses, vai facilitar a digestão, hidratação, protege contra infecções respiratórias, gastrointestinais, reduz a alergia, melhora muito a imunidade e diminui a mortalidade infantil. E para a mãe, vai favorecer aí toda essa recuperação de pós-parto, reduzir câncer de mama e ovário, reduz aí os impactos da depressão pós-parto, fortalece o vínculo, oferece proteção para a mãe de diabetes do tipo 2, de doenças cardiovasculares, e vai ser a forma mais econômica e eficaz aí para proteger a mãe e o bebê.
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2: Camila, como o aleitamento materno é uma responsabilidade coletiva?
5: Para criar uma criança é preciso uma aldeia, né? Esse é um provérbio africano. E amamentar, ela não é só uma decisão da mãe, ela não depende só disso, né? Ela vai ser responsabilidade de toda a sociedade, de serviços de saúde, de profissionais de saúde, de cultura. Então a gente luta ainda por políticas públicas muito mais robustas que protejam a mãe e o bebê do marketing, principalmente o marketing abusivo dos substitutos de leite humano, né? Fórmulas, mamadeiras, bicos e chupetas, licenças maternidades adequadas, locais de trabalho que apoiem verdadeiramente essa mãe, serviços qualificados e profissionais capacitados que sejam verdadeiras redes de apoio que orientem a mãe da melhor forma e que a mãe tenha suas dificuldades aí sanadas e respeitadas sempre por esses profissionais e pela comunidade.
3: O tema para a Semana Mundial do Aleitamento Materno deste ano diz: Amamentação para um começo de vida sustentável. Fortalecer o que funciona. Camila, o que funciona e por que o que funciona é tão importante?
5: De uma maneira simples e direta, o Brasil já funciona com relação a políticas públicas de aleitamento materno. A gente não precisa inventar novas soluções, porque o leite humano por si só, ele é a solução. Então, o que a gente precisa é aprimorar e continuar protegendo e cuidando da amamentação. Então, fortalecer o que funciona é principalmente mostrar a força dos bancos de leite humano no Brasil, qualificar essas equipes de saúde, atualizá-las sempre, aumentar e proteger mais a amamentação, principalmente cuidando aí da nossa NBCAL, que é a norma brasileira de proteção ao marketing abusivo, e fortalecer políticas públicas de aleitamento. Tudo isso já funciona, mas precisa ser muito mais fortalecido.
2: Ao ganhar o bebê, a mulher encontra-se vulnerável e lhe são oferecidas tantas marcas de leite. Camila, o que está por trás desse marketing? O que a lei garante sobre isso? Como lutar contra o desestímulo ao aleitamento materno?
5: Primeiro, a gente precisa lembrar que marketing é uma ciência que deu certo e que essas indústrias, as que fabricam as fórmulas lácteas, elas pensam única e exclusivamente no lucro e lucram bilhões de dólares por ano. Esse marketing, ele é feito para explorar justamente essa vulnerabilidade das mães. Usam estratégias inúmeras que criam insegurança sobre se ela vai ter capacidade de amamentar, se ela vai produzir leite. E tentam sempre promover esse substituto como algo muito bom, ou quem sabe, igual ou até superior. A lei tenta proteger as famílias desse tipo de marketing, mas ele ainda encontra brechas e a gente precisa sempre buscar atualizações constantes para que o aleitamento seja realmente protegido, não só no Brasil, mas no mundo também.
3: Camila, onde a mulher pode buscar ajuda?
5: Além do Banco de Leite Humano ser o lugar que recebe leite humano para doação, né, para doação dos bebês que estão hospitalizados, prematuros, eles também são lugares de atendimento gratuito à dificuldade da amamentação. Então, toda vez que a mulher sentir que tem um problema para amamentar, os bancos de leite humano vão ser uma opção gratuita e muito boa de consultoria. Nós vamos ter também as unidades de saúde como referência. Então, no Brasil, por exemplo, a gente tem a estratégia Amamenta Alimenta e a gente precisa fortificar essas políticas e principalmente, né, manter os seus profissionais atualizados. E aí, fora do SUS, a gente vai ter consultoras de lactação, grupos de apoio à amamentação em comunidades que podem e devem sempre ser buscados.
3: Obrigado, Camila, por estas importantes orientações e até uma próxima oportunidade aqui no Viva a Vida.

0: nós vamos conversar agora com a Maria Inês Monteiro de Freitas, coordenadora nacional da Pastoral da Criança.
1: Maria Inês, por que o leite materno faz toda a diferença na vida da criança e também na sustentabilidade do planeta?
2: O aleitamento materno é um gesto de amor que também se revela profundamente sustentável. Ao nutrir o bebê de forma natural, através do leite de peito, a mãe contribui para a preservação do meio ambiente, reduzindo o uso de embalagens, fórmulas industrializadas e recursos necessários para a produção e transporte do leite artificial. O leite materno é um alimento completo e livre de desperdícios, que promove saúde e fortalece um vínculo entre mãe e filho, ao mesmo tempo em que cuida do planeta. A Pastoral da Criança desempenha um papel essencial ao orientar, apoiar e acompanhar gestantes e mães, incentivando o aleitamento materno. Apoiar, incentivar e proteger o aleitamento materno é investir em um mundo mais saudável, humano e equilibrado para todos. Um forte abraço.

0: programa de hoje, nós temos a alegria de conversar com a Raíssa Daniele Amorim de Oliveira, líder da Pastoral da Criança em Várzea Paulista, estado de São Paulo.
1: Raíssa, como vocês orientam as gestantes sobre a preparação e sobre a importância do aleitamento materno?
2: Na Pastoral da Criança, nós orientamos a gestante desde o período ali da gestação sobre a importância do aleitamento materno, conversando sobre os benefícios do leite para a saúde e também para o desenvolvimento do bebê, além da proteção contra as diversas doenças. Nós buscamos incentivar a preparação para a amamentação, esclarecendo dúvida, fortalecendo a confiança da gestante, orientando ali sobre os cuidados com as mamas, sobre a pega correta, porque muitas vezes algumas mulheres não conseguem amamentar, porque machuca, porque dói. Quando a gente vai orientar e vai ver, é somente a pega que não está correta. Então nós procuramos acolher, apoiar, encorajar cada mãe, mostrando que ali o leite materno é o alimento mais completo para os primeiros meses de vida, mostrando para essa mãe que ela é capaz sim de amamentar. Então o nosso trabalho ali que a gente busca todos os dias é estar mais próxima dessa família, oferecer informação, apoio e acompanhamento. Viva a vida!
0: E agora chegou o momento de ouvirmos a mensagem de Dom Frei Severino Clasen, arcebispo de Maringá, Paraná e presidente da Pastoral da Criança.
3: O aleitamento materno é um gesto de amor que também expressa um compromisso profundo com a sustentabilidade. Ao nutrir o filho de forma natural, a mãe oferece um alimento completo, saudável e renovável que dispensa processos industriais e reduz impactos ambientais. Mais do que alimentar, amamentar fortalece o vínculo entre mãe e filho, promove a vida e revela o cuidado com a criação. Que Deus abençoe todas as mães que escolhem e perseveram na amamentação. Elas estão fazendo o melhor para seus filhos. Deus vos abençoe.

0: Por hoje é só, pessoal. O nosso programa está terminando aqui.
1: Obrigada pela sua audiência.
0: E fica aqui uma mensagem muito importante. Amamentar é um ato de amor e de respeito à vida.
1: Tchau, gente. Até o próximo Viva a Vida.
0: Até lá, pessoal.
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1: 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Bom sabadão, fim de semana tá aí, hein, gente? Estamos juntos em ZYL 793, canal 285, a sua rádio comunitária Berocan FM, emissora da Associação Comunitária de Comunicação de Rio Maria.
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Café com Fé. Bom dia, ótima manhã de sábado para você. Esse é o nosso Café com Fé e o nosso Bom Dia Rio Maria. Quantas vezes você já pensou que uma oportunidade perdida significava o fim de um sonho? Às vezes uma porta se fecha, um plano não dá certo, ou alguma coisa acontece diferente daquilo que imaginávamos. Naquele momento vem a frustração e fica difícil entender o porquê. Mas a vida nos ensina que nem toda porta fechada significa derrota. Algumas vezes é Deus apenas nos direcionando para um caminho diferente. Enquanto você lamenta aquilo que não aconteceu, pode existir uma nova oportunidade sendo preparada logo adiante. Por isso, não tenha medo de recomeçar. Recomeçar não significa voltar para o início. Você começa novamente carregando experiência, aprendizado, maturidade e uma fé muito mais fortalecida. Talvez hoje seja o dia de olhar para frente e dizer: eu vou tentar mais uma vez. Faça aquela ligação, retome aquele projeto, peça perdão, perdoe, aprenda.

0: sempre existirá uma nova oportunidade. Eu sou Thales Negromonte e este foi o Café com Fé.
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0: Bom dia Rio Maria. Estamos chegando aqui na sua Berocan com o nosso Bom Dia Rio Maria. Manhã de sábado especial para você, hein? 29 de agosto de 2026. E aí, como é que tá o fim de semana? Tudo bem? Tudo bacana? Tranquilo por aí? Mais um fim de semana, mais um dia que Deus nos dará a oportunidade de escrever uma nova página em branco no capítulo

contigo em 104,9 em www.radioberocanfm.com.br. Abraçando a você, minha amiga dona de casa, você trabalhador, como é que tá aí a semana, hein? Foi correria grande, já tá contando os minutos pra descansar, mas já tem muita gente que tá descansando, né? Trabalhou até a sexta-feira, aí tá em casa, junto com a família, tá junto com os amigos, nesta boa manhã de sábado, dividindo sons e emoções, sempre aqui, na rádio que pensa o tempo todo em você. E no programa de hoje temos o quadro mais esperado, que é o quadro A Música da Minha Vida. Ainda hoje aqui no nosso Bom Dia Rio Maria, tem a sua participação, vou esperar por você, contar pra mim como é que tá o seu sabadão, como é que foi a sua semana, combinado assim? Então já pega o telefone, manda aquela mensagem pra cá, 991055722, pra você contar pra mim, tá certo? Pra começar o nosso programa tem Padre Reginaldo Manzotti com Simone e Simária. Vamos esperar.

dia, Thales. Como é que você tá? Thales, tudo bem com você? Thales, eu tava querendo ouvir uma música, Canarinho Prisioneiro, com Chico Rei e Paraná. Eu ofereço para você, Paciane Reis, para Concita, para Sueli, para Maria, para Alessandra, para mim e para todos, Thales, que tiver sintonizado na Rádio Aberocan neste momento. Bom dia,

0: sempre com você, Chico Rei Paraná, Canarinho Prisioneiro, 8:22 agora.
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0: Oi, Marciana, bom sabadão, querida. O Max também tá acompanhando a programação, obrigado pela sintonia. Abraçar minha amiga Lucileide, bom sabadão, tá com a gente.
1: Alô, alô.
0: Oi, Márcia, como é que tá o fim de semana? Obrigado pela sintonia. Abraçar meu amigo Heraldo também, tá por aqui acompanhando a gente. A Aparecida tá lá no Parque da Liberdade, tudo de bom, viu? A Marlene também nos ouve, tá em 104,9.
1: Alô, alô.
0: O José Batista tá nos ouvindo também, tá lá no Jardim Maringá. Bom dia, bom fim de semana. Oi, Paulo César, tá sempre colado com a gente aqui. Abraçar minha amiga Vanderlúcia, é a Lúcia Pinheiro, tá lá no Vila Nova, né?
1: Alô,
0: e você, tá onde, hein? Manda pra cá o seu bom dia. Conta pra mim como é que tá o seu fim de semana. 99105-5722. Daqui a pouquinho tem o quadro A Música da Minha Vida, aqui no seu Bom Dia, Rio Maria.
1: Oh.

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0: aqui na sua Berocan. 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
0: 8:27, como é bom estar contigo aqui na sua Berocan. Vamos juntos até às 10.
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17: Oi, Thales, bom dia, Thales. Mas o programa hoje tá mil maravilha. Thales, eu queria que você passasse aquela música de Eduardo Costa, Tem Alguém no Seu Lugar. Ofereço para todos vocês da rádio, para Maria da Rua 3, para Rejane e a Gabi, para o meu filhote Alex Mecânico, para Cleonice Barbosa, para quem gostar da música. Bom dia, Thales.
18: Oi, bom dia, Thales, tudo bom? Que Deus abençoe você, sua família, dê saúde, tudo de bom para você. Deus abençoe cada um nesse dia de hoje e sempre. Em nome de Jesus. Eu não participei por causa da rouquidão, né? Dor de cabeça que tava em mim. Ah, mas agora minha voz tá boa. Pra participar.

0: Mariana Fagundes!
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0: sempre com você. Esse é o som de Jorge Mateus. Seu astral, 8h41 agora.
1: Mandando alô.
0: Oi, Patrícia, bom dia, bom fim de semana. Quem também nos ouve é a minha amiga Juliana, tá lá no setor Planalto, obrigado pela sintonia. A Solange também tá por aqui.
1: Alô, alô.
0: Oi, Irene, bom fim de semana. O Reginaldo também tá em 104,9, obrigado pela sintonia. Abraçar meu amigo Luan, tá nos acompanhando, né? Tá lá no Vila Nova, obrigado. Oi, Aline, como é que tá o fim de semana?
1: Alô, alô.
0: Obrigado pela sintonia. A Francisca tá no setor Remo. E você tá onde, hein? Manda pra cá sua mensagem. 991055722 pra você contar pra mim como é que tá o fim de semana. Conta pra mim aí.
1: Oh.

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1: 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Bom dia.

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0: Berocan sempre com você, 8h46, bom dia.
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1: Olá, Thales. Bom dia, bom dia. Prazer em ouvir você. Bom dia a todos os ouvintes. Que coisa boa. Essa rádio é a minha companheira de todos os dias. E Thales, se você puder, toca pra mim uma música com Sandra de Sá, Retratos e Canções, oferecer para todos os ouvintes, tá? Tchau, tchau. Fica com Deus.

Bom dia, bom dia. Eu quero ouvir uma música aí com vocês aí, Borboleta Azul, com Cristiano Neve, oferecendo para todos que estão ligados no programa, principalmente para Antônia, que é sempre é uma moça que ela pergunta: uai, você fugiu da rádio? Eu falei: não, é que meu rádio tava desmantelado, mas agora eu comprei um novinho em folha para ouvir a Brel Cran. Comprei, foi um rádio hoje.

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1: 9:02.
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1: 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Bom dia pra você que tá aqui com a gente, na boa, neste bom sabadão, fim de semana especial pra você. Sempre, sempre, na sua Berocan. 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
1: Tá na perca, tá em primeiro lugar, tá bom demais.
2: E aí, como é que você tá? Tudo bem por aí?
1: Calis Negro Monte.
2: Tô aqui, feliz da vida em estar contigo na sua Berocan, a rádio que pensa o tempo todo em você, nesta boa manhã de sabadão, 29 de agosto de 2026. Gente, o ano tá voando, tá passando muito rápido. Que é isso? Será que só sou eu que tô percebendo isso? Ou você também tá percebendo? O tempo tá

0: ponta a ponta. Vamos juntos até às 10 da manhã.
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0: Feliz da vida em estar contigo aqui.
2: Bom dia, Thales. Tudo bem?
0: Bacana, Sueli.
2: E aí? Roda qualquer música aí, eu ofereço pra todos os ouvintes, pra Deus, você e todos os ouvintes que estiver ouvindo aí, que gostar da música.
0: Tá bom, obrigado, viu, querida, pela sintonia. A Deusina tá nos acompanhando. Bom dia, Thales. Deus te abençoe. Abençoe também a sua família. Um sábado especial para todos nós. É a Deusina, tá sempre acompanhando a gente. Obrigado, viu, querida?
3: Bom dia, Thales Negro Monte. Bom dia para você. Bom trabalho. Bom final de semana para você e toda a sua família. O programa hoje tá nota 10. Queria ouvir a música com Henrique Juliano, Discursos. Um bom dia para você e tudo de bom.
0: Aquele abraço, obrigado, viu? É a Zilda, tá no setor remoto acompanhando a gente.
4: Bom dia, Thales, Nego Monte.
0: Bom dia, Terezinha.
4: Como é que você tá?
0: Firme.
4: Tá bom mesmo? Fala comigo aí, aqui é a Terezinha.
0: Tô 100%.
4: Tá, pode ser que você me rode uma música aí, deixa eu ver qual é a música aqui. Você me rode aquela música Amor Distante, sem caso que você possa, Thales. Ofereço pra você, viu? E todos que estiver sertanizado. No programa do Thales Negro Monte, Bom Dia Rio Maria. Então, estou ligadíssimo aqui, seu maravilhoso programa. Então, bom final de semana para você, abençoado, que você possa continuar sendo essa pessoa maravilhosa, especial que você é, Thales.
0: Obrigado.
4: Ainda mais sempre logo com todos os dias de sábado. É bom demais, moça. Só tem mais que agradecer a Deus. A presença de cada um de vocês, locutor dessa Rádio América FM, que aprecia de tudo parar.
0: Nós somos uma família,
4: obrigado,
0: né, Tereza?
4: Com Deus, viu? Ótima semana pra você, abençoado. Sabadão, nós estamos juntos no pedaço novamente. Tchau, tchau, abraço.
0: Obrigado, viu, Terezinha?
4: Novamente, nome do cantor.
0: Ah.
4: Amor Distante, com Eduardo Costa.
0: Tá certo. Daqui a pouquinho a gente traz, Terezinha. Obrigado pela sintonia, viu? Fim de semana especial pra você. E aí, onde é que você tá? Conta aí pra mim, 99105-5722, que o seu fim de semana possa ser espetacular, tá bom? Vai mandando sua participação pra cá, daqui a pouco o teu quadro A Música da Minha Vida, eu trago pra você, tá certo? Então aumenta o volume e seja feliz, porque esse é o nosso Bom Dia Rio Maria.

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1: Verocan, sempre com você, 9:22, bom dia.
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13: Sabadão especial para você. Estamos de volta em nossa programação, juntos, dividindo sons e emoções.
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13: Ah, como é bom estar contigo. Vamos juntos aqui na boa.
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1: Bom dia, bom dia. Tudo bem com vocês? Aqui é a Milda da Rua 3. Roda para mim, Minorário José Rico, Estrada da Vida. Quero fazer para o Francisco Fernandes. Quero fazer para a Deusa, seu Arlindo, para a Dona Antônia, o esposo dela e a filhinha dela. Ela está com a rádio ligada ouvindo o programa.

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1: Verocan sempre com você, agora 9:39. Bom dia.
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9: Bom dia, Thales. Tudo bem, Thales? Você? Aqui tá tudo bem, só muita quintura. Quintura tá demais. Thales, eu gostaria que você rodasse uma música pra mim de hits. Tempo ao vento. Qualquer uma dele. Isso é. Ofereço pra você, pra Deus N. Reis e pra todas as pessoas que gostarem. Bom dia.

0: sempre com você, Hit, aqui na sua Berocan 946. Agora tá chegando o quadro mais esperado do nosso programa, o quadro A Música da Minha Vida.
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Bom dia, Thales. Bom dia a todos os amigos do Bom Dia Rio Maria. Meu nome é André, tenho 46 anos e hoje quero contar uma história para quem acordou nesta manhã enfrentando uma fase difícil e talvez esteja pensando em desistir. Há alguns anos eu passei pelo período mais complicado da minha vida. Eu trabalhava, havia muito tempo no mesmo lugar. Tinha minha rotina, minhas contas organizadas e acreditava que minha vida estava encaminhada. Até que numa sexta-feira fui chamado e recebi a notícia de que estava sendo demitido. Voltei para casa carregando uma preocupação enorme. Eu tinha família, tinha contas, tinha compromissos. E de uma hora para outra não sabia como seria o mês seguinte. Nos primeiros dias, tentei manter a tranquilidade. Dizia para minha família: vai dar certo, logo aparece alguma coisa. Mas as semanas passaram, depois vieram os meses, entreguei currículo, conversei com conhecidos, procurei oportunidades onde pude e nada acontecia. Cada resposta negativa parecia tirar um pouco da minha esperança. Então comecei a acordar sem vontade de sair de casa. E uma das coisas mais difíceis era olhar para minha família e sentir que eu estava falhando. Até que certa manhã, minha esposa percebeu que eu estava diferente. Ela colocou uma xícara de café na minha frente, sentou ao meu lado e falou uma frase que nunca esqueci. Você perdeu o emprego. Você não perdeu a sua capacidade. E aquilo mexeu comigo, ela estava certa. Eu estava esperando alguém abrir uma porta para mim, mas talvez precisasse começar a construir a minha própria porta. Eu sabia fazer alguns serviços, sempre fui bom com as mãos e tinha aprendido muita coisa durante a vida. Peguei as poucas ferramentas que possuía e comecei a oferecer pequenos trabalhos. No primeiro dia não apareceu ninguém. No segundo, também não. Até que surgiu o primeiro serviço. Era pequeno. O dinheiro mal dava para alguma coisa, mas quando recebi aquele pagamento, parecia o maior salário da minha vida. Porque aquele dinheiro representava muito mais, representava esperança. Então eu fiz aquele trabalho da melhor maneira que pude. A pessoa gostou e me indicou para outra, depois veio outro serviço e mais outro. O que começou como uma tentativa de sobreviver virou a minha profissão. E com muito esforço consegui comprar novas ferramentas. Depois aluguei um pequeno espaço. Algum tempo depois consegui contratar uma pessoa para trabalhar comigo. E sabe o que é mais curioso? Hoje eu agradeço até por aquele emprego que eu perdi. Não porque tinha sido fácil, foi doloroso. Mas se aquela porta não tivesse fechado, talvez eu nunca tivesse descoberto que era capaz de construir algo meu. Foi ali que aprendi que nem sempre um final significa derrota. Às vezes, aquilo que chamamos de fim é apenas a vida nos empurrando para um caminho que ainda não tivemos coragem de seguir. E hoje, quando enfrento um problema, lembro daquele homem preocupado, sentado à mesa, sem saber o que fazer no dia seguinte. E tenho vontade de voltar no tempo e dizer para ele: continua. Você ainda não viu o que Deus preparou lá na frente. Por isso quero falar especialmente com quem está ouvindo a Berocan agora e atravessando uma fase difícil. Talvez hoje você não consiga enxergar uma saída. Talvez alguma porta tenha se fechado. Talvez os seus planos tenham dado errado. Mas não permita que uma fase ruim faça você acreditar que toda a sua história será ruim. Recomeçar não é voltar para o zero. Quando você recomeça, leva consigo experiência, aprendizado, cicatrizes e uma força que talvez nem soubesse que possuía. Eu aprendi isso vivendo. E hoje agradeço a Deus pelas portas abertas, mas também por algumas oportunidades. E agradeço também pelas portas que ele permitiu que se fechassem. Porque depois da tempestade, realmente podem chegar dias melhores. E a música da minha vida é com Jota Quest,
dias melhores. 9:52, bom dia para você. Excelente manhã de sábado. Esse é o nosso Bom Dia Rio Maria, aqui na Rádio que pensa o tempo.

0: Perocan, sempre com você, Jota Quest. Dias melhores aqui no seu Bom Dia Rio Maria, no quadro A Música da Minha Vida.
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0: Esse é o nosso Bom Dia Rio Maria, gente, o tempo voou, hein? Que é isso? Ciane Reis já tá de prontidão para comandar a nave e deixar a sua manhã ainda mais especial no Manhã da Berocan, tá bom?
2: Bom dia, tarde, bom dia.
0: Prazer, bom dia, Maria.
2: Prazer estar te ligando pra te desejar um bom dia.
0: Obrigado.
2: E um bom trabalho, que Deus te abençoe.
0: Amém.
2: Taz, eu queria que tu rodasse aquela música para mim. Cuida da minha casa, Senhor. Cuida da minha casa. Cuida de mim, da minha casa. Por favor, roda aí para mim. É a Maria da Rua 3.
0: A Ciane Reis vai trazer para você, viu, Maria? Já tô com o tempo esgotado. Obrigado pela sua sintonia.
3: Bom dia, Thales.
0: Bom dia, dona Iris.
3: É, eu ofereço a próxima música para o Ceará, para Maria do Ceará, a Ana, pro Gambiar, pro Jay, pra Débora, pra Isabela, para você, pro Odir. Um beijo, Odir. E para todos que estão na sintonia, viu?
0: Tá bom, obrigado.
3: É, Canarinho Prisioneiro, viu? Um abraço e um bom trabalho.
0: Vou ficar devendo essa moda, mas creio que a gente já tocou ela, viu, dona Iris? Agora 4 faltando para as 10 da manhã, eu vou ficando por aqui e a gente volta sábado que vem, se assim Deus nos permitir, desejando um fim de semana abençoado para você, para sua família. E lembre-se, os obstáculos só acontecem em nossas vidas quando fechamos os nossos olhos para os nossos sonhos. Portanto, não temas, Deus está conosco. Até sábado que vem, se Deus quiser.

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1: 10 e 1.

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0: Bom dia, minha cidade linda, minha cidade de Rio Maria. Bom dia, região. Bom dia, sul do Pará. Olha só, sábado.

com muita alegria, alto astral, é isso aí, minha gente, combinado? É porque Deus permitiu para nós mais um dia, não é isso mesmo? Então, alegria, alto astral e gratidão sempre. E por aqui, hoje no nosso Manhã da Brocan, vai ter horóscopo do fim de semana. Olha só, para você saber aí como que vai estar o seu astral nesse fim de semana. Tem participação com o ouvinte, a sua interação conosco, tem Eu Acho também. No finalzinho da nossa programação, tem o Vale Compra, é aquele prêmio super especial lá do Super Centro, é o nosso parceiraço, o centro da sua economia. Então vem comigo até meio-dia nessa manhã gostosa de sábado, porque aqui é só alegria. É isso aí, até meio-dia, viu? Então bora curtir, chegando aquela banda que anima, anima, anima, anima gerações, né? Isso mesmo? Então bora com o Balanço do Norte, chegando banda Calypso. 10 e 8.

E chegou a hora do nosso Eu Acho de hoje. É, o Eu Acho de hoje está trazendo aí uma opção para você compartilhar conosco aí algo que você, que ninguém, aliás, que quem te conhece não sabe. Eita, que deu uma enroladinha aqui agora. Olha só, todo mundo tem aquele hobby, aquele hábito que ninguém imagina, hein? Mas que ajuda a relaxar, te ajuda a relaxar, acalmar, a melhorar as ideias, esquecer um pouco dos problemas. Olha só, pode ser aí um cafezinho em silêncio, ouvir uma música, cuidar das plantas, ficar aí na varanda, no quintal, tomar aquele banho demorado, não é isso mesmo? Assistir aquela novelinha, conversar com alguém, fazer uma caminhada ou simplesmente ficar sozinho, sozinha, hein? Qual é o hábito, qual é o hobby, o seu hobby? O Eu Acho de hoje quer saber qual o seu hobby secreto que te faz relaxar, mas que ninguém sabe que você tem esse hábito, hein? Conta pra gente. É, conta pra gente. Olha só, o meu hábito, o meu hobby preferido é assistir o YouTube, hein? Ninguém nem imaginava, né, não? Então eu fico vendo lá aqueles vídeos de arquitetura, decoração de casa, enfim. É o seu hobby que você vai falar aqui pra nós. Qual o seu hobby, tá? Aquela coisa que você gosta muito de fazer, que não é muito a sua personalidade, que ninguém imagina, mas que você gosta muito e que tira o seu estresse, melhora o seu dia. Telefone liberado, é o WhatsApp mais bombado da região, é o 91055722, então participe. Lembrando que no finalzinho do Manhã da Berocan tem aquele vale-compra super especial dos nossos parceiros, é o Supercentro, o centro da sua economia. Bora curtir Lia Sofia, a menina.

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1: A sua amiga de verdade trazendo a hora para você, agora são 10h21.

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8: 10:24.
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2: Chegou a hora das previsões astrológicas para o fim de semana de Áries, Touro, Gêmeos e Câncer. Bom dia para você que é do signo de Áries. Olha só, você que é de 21 de março a 20 de abril. Ariana, conte com a organização. As pendências aí sairão do seu caminho uma a uma, tá? Então marque também aquela consulta ou exame que foi adiado, porque o autocuidado será compromisso sério. Para os amigos, olha, reúnam-se, tá? Porque trarão aí informações úteis para o projeto em comum que você deseja. Na sua vida a dois, escute primeiro e responda com delicadeza. O fim do dia será aí um maravilhoso e trará para você uma sensação de casa arrumada por dentro e estabilidade por fora. Essa é a previsão para você de Áries. Para você que é do signo de Touro, 21 de abril a 20 de maio. Bom dia, Taurino, Taurina. Olha, a rotina fluirá bem esse fim de semana. Então aproveite para programar a semana logo nas primeiras horas, tá? Pela manhã, um cansaço difuso poderá atrapalhar. Olha, não force o corpo nem a agenda, tá? Uma conversa séria sobre a casa ou família resolverá o que vinha se arrastando, tá bom? Então preste atenção aí, ó. Uma conversa séria sobre a casa ou família resolverá o que vinha aí se arrastando, tá bom? Fique atento a essa frase, tá? Pra você que é do signo de touros, taurinos. E para você, geminianos, você que é de 21 de maio a 20 de junho, olha só. O diálogo com a família ficará mais fácil a partir de hoje, tá? Entenda o passo, o passado. Entender o passado ajudará você a renovar os sentimentos e a fortalecer-se por dentro. O fim de semana será movimentado com novidades chegando de repente e gente de fora despertando a sua curiosidade, viu, geminiano, geminiana? Então, deixe as ideias novas entrarem, tá? No amor, a calma amadurecerá a relação e firmará um vínculo especial, viu, geminianos? E para os cancerianos, que são de 21 de junho a 22 de julho, olha só. Estudos, negociações e acordos andarão sem enrolação. Então encontre as palavras certas, tá? Um assunto de dinheiro pedirá conversa franca e números claros. Suas iniciativas continuarão sendo o seu superpoder para esse fim de semana. Então, só respeite o ritmo de quem caminha com você, tá bem? Uma reflexão importante mostrará o que precisa mudar aí durante a sua semana. Confie no que você percebe e mude comportamentos, tá bem? Essa é para você que é do signo de Câncer. Olha só, daqui a pouquinho tem mais previsões.

0: O despertador aqui me lembrando que é hora de beber água. Olha só, coisa importante, hein? Mandar aquele alô super especial pra minha amiga Deuzeni, que tá aqui, ó, ligadinha desde cedo, né, Deuzeni? Aqui na nossa programação do Beirocam.
1: É, bom dia, Ciane. Como é que você tá, princesa? Tudo bem com você?
0: Tô bem demais, Ciane, graças a Deus.
1: Estou passando aqui só para me poder desejar um bom dia para você.
0: Obrigada.
1: Que Deus abençoe o seu dia hoje.
0: Amém.
1: Desejo tudo de bom para você. Um bom final de semana para você, Ciane. Bom dia, princesa.
0: Bom dia, minha linda. Obrigada, amém. Para nós todos, um ótimo fim de semana. Maria Zilda, tudo bem com você?
2: Bom dia, Ciane Reis, bom dia pra você, bom trabalho, bom final de semana, tudo de bom, Ciane Reis.
0: Pra você também, Maria, Gleiciane Andrade, bom dia pra você também. E olha, eu vou mandar um bom dia muito, muito que especial pra minha amiga Ursulina, é, e pro nosso pequeno... pequeno guri, eu chamo ele de guri. Um beijo especial pra você, Ursulina, e pro nosso pequeno. E pra você, vai aquele pedido, né? André e Andrade. Pedido musical, com música boa. Só passa aqui no Beirocam. Então, ó, deixa as águas rolar pra Ursulina. Bom dia.

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1: Sempre com você, agora são 10h41.
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Chegando previsões para o fim de semana do signo de Leão, Virgem, Libra e Escorpião. Bom dia para você, leonino, leonina, você que é do dia 23 de julho a 22 de agosto. Olha só, escute, caso você tenha, escute aí o seu par ou sócio antes de bater o martelo, tá? As parcerias pedirão essa delicadeza. A vida financeira ganhará clareza, então negocie valores, tá? Cobre justo e destrave um pagamento. Olha, o entusiasmo abrirá portas. Só cuide para não prometer mais do que a agenda comporta, tá? Um contrato de fora trará uma boa ideia. As contas fecharão melhor do que você imagina, viu, leonino, leonina? Para você, virginiano, você que é de 23 de agosto a 22 de setembro, objetivos pessoais ficarão mais claros, tá bom? Para esse fim de semana, suas palavras ganharão mais alcance. O fim de semana fortalecerá inovações no trabalho. Uma proposta atraente poderá chegar e inspirar reflexões sobre a sua carreira. Então, organize o que estava no ar e amplie suas atuações sem medo. Olha só, uma mudança simples de hábito fará bem à saúde. Reformule aí, então, a sua rotina, viu, virginianos? Libra. E para você que é do signo de Libra, você que é de 23 de setembro a 22 de outubro, olha só, o amor ganhará leveza, seu charme fará o resto. As melhores ideias nascerão no silêncio, então anote para usar mais adiante, sem pressa de validade, tá? Finalize aí pendências com descrições, com discrição e guarde os grandes planos para a hora certa. Um programa diferente animará então a sua noite nesse fim de semana. E olha só, a intuição sabe o caminho. Siga com autoconfiança e abertura a novas expectativas. Finalize então alguns ciclos. Escorpião. E para você de Escorpião, hein? Você que é de 23 de outubro a 21 de novembro, olha só, escorpianos. O fim de semana pedirá equilíbrio entre a ambição e a necessidade de sossego e de conforto. Um assunto de família chamará sua atenção, então resolva com carinho, tá? Planos para o futuro ficarão mais nítidos. Escolha parcerias que somam de verdade, tá bem? Olha, resultados profissionais concretos falarão por você. E uma conversa despretensiosa poderá aí se tornar uma ótima oportunidade. Esse é para você de Escorpião.

0: Eita, que nosso WhatsApp tá bombando de mensagem. Então, e aí, já mandou o seu áudio? Olha só, mande logo, já faça o seu pedido musical. E olha só, o Eu Acho de hoje quer saber, qual aquele hobby, aquela coisa que você gosta de fazer, tá? Que é praticamente secreto, que ninguém nem imagina, mas que te traz aí uma tranquilidade, uma paz de espírito, hein? E eu dei uma dica do meu, é assistir YouTube, assistir arquitetura, decoração de casa, enfim. Então mande aí o seu áudio com seu hobby secreto. Eita, e quem já tá por aqui? Menino, tem uma turma boa aqui. Tião já tá por aqui com a Dona Nega, Sabina, Terezinha, Rosa, Iris, já todo mundo vai participar aqui conosco. Então bora lá, bom dia Divina, Divina lá do Planalto, como que você tá? Conta pra nós.
1: Bom dia Ciane, bom dia. Bom final de semana pra você, tudo de bom pra você, que Deus abençoe você hoje
0: amém,
1: sempre.
0: Amém, amém, amém.
1: Você roda pra mim, Milionários é Rico, duas camisas.
0: Tá bom?
1: Queria pra você e pra todos que estiver ouvindo o rádio nesse momento. Um abraço, minha amiga.
0: Um abraço, fica minha com linda, Deus. Com Deus. É a Maria da Rua 3.
2: Bom dia, Ciane.
0: Bom dia, minha linda.
2: Tô te ligando pra te desejar um bom dia, um bom trabalho.
0: Obrigada.
2: Que Deus te abençoe.
0: Amém.
2: Abençoa nós todos, Senhor.
0: Isso.
2: Com misericórdia. Senhor, eu queria que tu rodasse uma música pra mim.
0: Ah.
2: É, cuida da minha casa, Senhor.
0: Cuida da minha casa.
2: Cuida da minha casa. Eu ofereço pra você, pra
0: Nessi
2: e pra Fabíola, lá no Parque da Liberdade.
0: Alô, Fabíola. Olha só, Maria, o Thales tinha até pedido pra mim colocar aqui pra você essa música, tá? Eu já tinha até deixado aqui ela aqui na nossa programação. Daqui a pouquinho roda pra você. Quem tá aqui também conosco é a Ana Lúcia do Remo. Bom dia.
3: Bom dia, Ciane Reis. Tudo bem? É a Ana Lúcia aqui do Remo. É, nos dias tensos, assim, eu gosto pra distrair, pra ficar tranquila, cuidar das plantas. É uma terapia.
0: Eita,
3: pra mim.
0: É bom demais.
3: E também de ver quando assim comer uns coraçãozinhos assados.
0: Ah.
3: Uns pauzinhos gelados. Eu acho bom.
0: Não é ruim, não,
3: pois
0: né?
3: Pois é, tem um ótimo dia, Ciane Reis. Eu gostaria de pedir a música do Forró Pisada Black, Cê Topa Morena, por favor. Tenha um excelente dia. Deus te abençoe.
0: Tá bem, vou procurar aqui, tá, Ana Lúcia? Obrigado pela participação. Antônia, bom dia, tudo bem?
4: Bom dia, Ciane Reis.
0: Bom dia.
4: Você tem um bom dia, viu? Abençoado, cheio de paz, de luz, viu? Do seu
0: amém.
4: Caminho. Eu quero que você rode a música aí com o Cleiton Camargo, qualquer música.
0: Ah.
4: Com o Cleiton Camargo, viu?
0: Pelo tá bom.
4: Minha filhinha aí, pra toda aqui do setor Planalto.
0: Alô, pequena Isis, bom dia. Então chegando pra nós, milionário José Rico, duas camisas.

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1: Trazendo a hora certa para você, agora é 11:01.
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0: Eita, que o tempo voa, tem um montão de participação por aqui, já já tá todo mundo aqui no ar. E aí, Iris, como que você tá?
1: Bom dia, Ciane.
0: Bom dia, minha querida.
1: Pra você, pra Jéssica, pra Kellen, pra Ana, pro Gambiarra, pra Débora, pro Thales, pra Isabela, pra minha mãe, pra Deusa na Beira Rio, pro Jay e pra Maria do Ceará, pro Ceará, pro Odi e pra todos que estão na sintonia, viu? E o meu hobby de todo dia já virou até tradição, terminar a tarefa do dia, coar um café, cortar um bolinho, colocar na porta da rua e esperar as visitas.
0: Ô, coisa
1: aí,
0: boa!
1: Botar aquele papo em dias. Então é isso.
0: É isso.
1: Um abraço,
0: aí.
1: Um bom trabalho, cheiro.
0: Cheiro, minha linda! Rosa Oliveira.
2: Oi, bom dia, senhora.
0: Bom dia, minha querida.
2: Você?
0: Bem
2: eu
0: demais.
2: Eu tava participando por causa da rouquidão de minha tosse.
0: Tá certo.
2: Agora eu tô bem.
0: Que bom.
2: Que Deus abençoe você, sua família. Dê saúde pra cada um, em nome de Jesus.
0: Amém.
2: Sobre a enquete.
0: Ah.
2: É, gosto de coar o café bem cedinho. E aguar minhas plantas.
0: Certo.
2: E fazer minhas coxinas de vidro, coisa de latinha. Aqueles negocinhos de latinha.
0: Sei.
2: De escola.
0: Muito bem. É, quem mais, quem mais? Eita, Sabina, tudo bem? Como você tá? Conta aí pra nós.
3: Bom dia.
0: Bom dia.
3: Quero pedir uma música, Ciana.
0: Tá.
3: Felicito pra toda a família minha.
0: Aham.
3: Pra vocês na rádio, pra todos que estiverem ouvindo.
0: Tá bom.
3: Estrada da Vida.
0: Estrada da Vida.
3: Pra vocês. E pra minha família e pra mim.
0: Certo.
3: Bom almoço pra você, que Deus te dá saúde. Bom final de semana pra você, viu, Luciana Reis?
0: Tá bom, minha linda, obrigada. Que mais? Essa é a Sabina. Quem tá aqui conosco é o Tião, pai das meninas. Bom dia.
4: Luciane, bom dia.
0: Bom dia.
4: E aí, tudo bem?
0: Tô bem.
4: É, você toca pra nós aí a música de Menos é Mais, Dedo Pecado, tá bom?
0: Certo.
4: Ofereço aí a minha mãe, aqui no setor Planalto, a dona Nega, e todos os ouvintes aí da Beroca FM. Bom, valeu, obrigado.
0: Valeu, quem tá aqui também é a nossa amiga Terezinha, bom
5: aí,
0: dia.
5: Gatona, tudo bem com você? Como é que você está?
0: Tô bem demais, graças a Deus.
5: Aqui é a Terezinha do setor Gatô Norte e Sul.
0: Aham.
5: Tô te ligando, pode pedir que tu me roda aquela música com Só Levar em Solaninho, não adianta você fugir de mim.
0: Eita.
5: Ofereço pra você, viu? E todos que estiver sintonizado no maravilhoso programa da nossa locutora Ciane Reis.
0: Eita.
5: A mulher que faz o trabalho que sabe, menino. Nós temos orgulho, Ciane, de dizer que é a locutora especial que nem você, viu?
0: Obrigada.
5: Então, estou finalizando por aqui, desejar uma final de semana para você abençoado.
0: Amém.
5: Sabadão, né? Domingo, aproveite bem aproveitar, tá ok?
0: Tá bom.
5: Então, roda aí. Só levando Solaninho, não adianta você fugir de mim.
0: Tá bom.
5: Tô ligadíssimo aqui, seu maravilhoso programa. O programa tá nota 10. Então, abração, gatona. Fui no teu coração.
0: Abração,
5: você mora no meu coração sem pagar um pequeno aluguel, gatona.
0: Eita!
5: Um outro sabadão. Fico com Deus. Viu? Tchau e obrigado. Um abração e um beijo. Tchau, tchau.
0: Tchau e obrigado e um beijo. Aldenira, bom dia.
6: Bom dia, Ciane Reis.
0: Bom dia.
6: Como é que você tá?
0: Tô bem demais, graças a Deus.
6: Ciane, eu gostaria de pedir um hino.
0: Ah.
6: Pode ser qualquer um, viu?
0: Ofereço tá
6: pra Tião, Matheus, para Ivonete, para todos que estiverem ouvindo para a Divina, viu? Um bom dia abençoado, que Deus te abençoe o dia de hoje.
0: Amém,
6: não?
0: Amém, amém, amém. Então bora aqui pro bloco comercial, daqui a pouquinho volto com vocês.

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1: Trazendo a hora certa pra você, agora é 11:21.
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0: Chegando previsões para o fim de semana do signo de Sagitário, Capricórnio, Aquário e Peixes. Sagitário. Olha só, sagitariano, você que é de 22 de novembro a 21 de dezembro, olha só. A agenda ficará cheia com reuniões, contatos, idas e vindas no início da semana. Então aproveite o fim de semana, tá bom? Caminhos para o futuro e evolução da carreira estarão iluminados. Tome decisões. Para esse fim de semana, desligue a cabeça com um programa leve, tá? Boas notícias a caminho. Para você que é do signo de Capricórnio, 22 de dezembro a 20 de agosto. Olha só, capricornianos. Com diplomacia, tudo andará mais rápido. Planos de desenvolvimento ou viagens seguirão em fase de amadurecimento. Então, dê aí o tempo necessário para tomar decisões com segurança. Olha, para o fim de semana, alongue o corpo e relaxe antes de dormir. Para você que é do signo de Aquário, 21 de janeiro a 19 de fevereiro, olha só. Aquarianos, no trabalho tudo andará bem na próxima semana, ainda que devagar. Tenha então paciência e que você verá bons resultados. Olha, para o fim de semana, movimentar o corpo ajudará a manter o equilíbrio. Dê um voto de confiança, tá? Aí para o seu amor, para o seu amado, para a sua amada, tá bem, aquariano? Peixes. E para você que é do signo de peixes, 20 de fevereiro a 20 de março, olha só, piscinianos, a vida íntima... na vida íntima, troque confidências com o par, caso tenha. A cumplicidade crescerá com pequenos gestos e confirmações. O fim de semana pedirá tempo de relaxamento. Então medite, faça terapia e se fortaleça interiormente. Olha só, casamento está em alta, tá, pisciniano? Essas foram as previsões astrológicas, mais previsões a partir de segunda-feira no Frequência Comunitária.
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0: E voltando aqui com um montão de participação aqui. Ai, gente, como é bom estar com vocês, hein? Bom dia, minha amiga, minha vizinha Cleonice.
2: Bom dia, Ciane.
0: Bom dia.
2: Como é que você tá? Eu tô bem.
0: Tô bem demais, graças a Deus.
2: Sobre a enquete aí.
0: Certo.
2: Eu gosto de assistir YouTube, coisas de costura. Crochê.
0: Olha.
2: Eu sou viciada no YouTube, viu?
0: Duas.
2: Eu quero pedir a música aí. Qualquer uma com o Zeca Pagodinho.
0: Tá bom.
2: Qualquer uma, viu?
0: Tá.
2: Eu não lembro o nome das músicas, mas qualquer uma com o Zeca Pagodinho, eu queria pra você e pra todos que estão ouvindo a rádio nesse momento, viu?
0: Vou colocar aqui a tradicional Deixa a Vida Me Levar. Maria da Silva, bom dia.
3: Bom dia.
0: Tudo bem?
3: Eu gosto de ficar cuidando das minhas plantas.
0: Olha.
3: É um programa Rede. É Rede Vida.
0: Rede Vida.
3: Eu passo o dia todo insistindo em Rede Vida, tranquila.
0: Bom
3: calma.
0: Demais, né?
3: Eu não gosto de sair, não gosto de nada. Quer que roda a música? Jesus, cuida da minha casa.
0: Certo.
3: E bota meu nome no sorteio.
0: Já tá aqui. Mais um pedido de hino, né? Estelita.
4: Um hino pra mim da Lorena e Lívia. Lorena. Senhor, cuida da minha casa. Deus, cuida da minha casa. Eu quero oferecer pra Divina ali no Planalto.
0: Certo.
4: E todos os ouvintes da rádio.
0: Vou deixar o hino aqui no começo do Conexão Gospel, viu? Estelita, Maria e Aldenira. Fabíola, bom dia.
5: Oi, Ciane, bom dia.
0: Bom dia.
5: Chegando agora. Ciane, eu não sei a enquete, mas eu tô ligada em você.
0: Que
5: você
0: bom.
5: Passa só a música aí do Thiago Dionto aí pra gente, né?
0: Aham.
5: E um bom dia.
0: Bom dia, minha querida. Que nosso fim de semana seja muito mais do que abençoado, né? A Alessandra tá aqui, Alessandra Fontinelli. Deixa eu ver aqui.
6: Bom dia, Fiane.
0: Bom dia, minha linda.
6: Eu queria aquela música do Vitor e Léo, vai perdoando.
0: Tá.
6: E ofereço pra todos que estão na escuta.
0: Tá bem. Essa é a Alessandra. Quem mais tá por aqui? Bom dia.
7: Bom dia, bom dia, Fiane Reis. Bom dia.
0: Bom dia.
7: Estou ligado no seu programa. Eu desejo muito ganhar esse prêmio de hoje, mas se não for pra mim, um bom dia especial, felicidade é qual pra quem receber. E um bom dia pra você,
0: bom
7: minha
0: dia.
7: Jovem locutora.
0: Obrigado pela sua participação. Bom dia, viu? Quem mais tá aqui? Rosimeire Soares, bom dia.
8: Bom dia, Fiane Reis.
0: Tudo bem?
8: Rosimeire do Parque da Liberdade. Um ótimo dia de final de semana pra você.
0: Obrigada, pra nós.
8: Uma música bem legalzinha que eu ofereço aqui pro meu esposo, Edmil. Você sente, ele não vai pegar no celular.
0: Eita!
8: Tem uma cirurgia no olho, né? Então,
0: sim.
8: Pode estar na claridade. Mas eu ofereço a próxima música pra você.
0: Obrigada.
8: Pra todos que estão ouvindo.
0: Obrigada, Rosimeire. Edmilson, uma ótima recuperação, um ótimo fim de semana para você e sua família, viu, Rosimeire? Deusina tá aqui, ela manda um bom dia. Ilumine nós, viu, Deusini? Obrigada. Ela gosta de música e escrever, olha só. Quando está fazendo as coisas, gosta de música. E quando não tem nada para fazer, ela gosta de escrever. É isso aí! Obrigado pelas participações. Então, bora curtir aqui um pagodinho com eles. Zeca Pagodinho, deixa a vida me levar.

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1: 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Agora são 11:43.
2: 11:43.

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Eita, que o tempo tá voando por aqui. Eita, já eu trago o ganhador, ou a ganhadora de hoje, né? E vou mandar logo aqui um bom dia aqui pra Lurdinha, né, Lurdinha? Apareceu aqui já no finalzinho, hein? Mas é importante é aparecer, né? Agora são 11h47 da manhã. Já eu trago o ganhador ou a ganhadora aqui do Vale Compra, do Supercentro, centro da sua economia. Já retorno.

E chegou a hora de revelar a ganhadora. Isso mesmo, foi uma ganhadora do Vale Compra lá do Supercentro. Chega pra cá, minha amiga Maria da Silva. Pode estar fazendo a retirada do seu prêmio segunda-feira, tá? Em horário expediente, é horário comercial.

E vamos encerrar a nossa programação de hoje do Manhã da Berocan com o fundo musical de Lívia e Lorena. Deus cuida da minha casa. É por cada pessoa. Para você que esteve comigo até agora, muito obrigado. Um ótimo dia, um ótimo fim de semana. E olha, a vida é cheia de milagres que você... que não fazem aí barulho. É, você acorda, você tem um trabalho que honra você. Não vai dar certo que chega na hora certa. Tem comida aí na mesa todo dia. Tem alguém que se importa com você. Você chega em casa com segurança, não é isso mesmo? Pois é, às vezes a resposta de Deus não vem com um grande sinal. Vem com um simples, né? Com um simples mesmo. Vem nas coisas simples. O extraordinário sempre mora no simples. A gente é que esquece de olhar. Muito obrigado pela sua companhia de sempre, pela a sua alegria. Tem gente que sai cedo. Até sábado que vem, se

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1: 11:55.

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7: 11:57.

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6: Muito bem, estamos chegando. Uma boa tarde para você. Acerte seu reloginho.
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1: 12:30.
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concede o dom da vida. Gratidão a Deus, porque mais um dia a misericórdia dele se renova sobre a minha, sobre a sua, sobre a nossa vida. E hoje, dia 29 de agosto, aqui no Conexão Gócio, até uma hora da tarde, eu e você juntinhos aqui na Rádio Barocã FM. Seja muito bem-vindo, você que ligou aí o seu rádio na 104,9, você que abriu o seu aplicativo, site, foi lá e escolheu aqui a cidade de Rio Maria. Seja bem-vindo. Seja bem-vindo ao nosso programa. Para começar o Conexão Gospel de hoje, eu quero deixar para você uma mensagem abençoada, vindo diretamente do coração de Deus para o seu coração. Talvez hoje você tenha acordado sorrindo por fora, mas carregando uma guerra por dentro. Talvez ninguém saiba das noites em que você chorou escondido. Ninguém saiba quantas vezes você pensou em desistir. Quantas vezes perguntou a Deus, até quando? Mas eu quero te lembrar de uma coisa. Deus não perdeu o controle da sua história. O silêncio de Deus não significa ausência. Às vezes, enquanto você pensa que nada está acontecendo, Deus está trabalhando em lugares que os seus olhos ainda não conseguem enxergar. Você olha para a porta fechada e pensa, acabou. Deus olha e diz, eu estou te protegendo. Você olha para a demora e pensa, Deus esqueceu de mim. Deus diz, eu estou preparando no tempo certo. Você olha para as suas fraquezas e pensa, eu não vou conseguir. Mas Deus olha para você e diz, a minha graça te basta. Então não desista agora. A árvore não vê o que acontece debaixo da terra, mas é ali que suas raízes estão sendo fortalecidas. Talvez essa fase não esteja te destruindo. Talvez ela esteja te preparando. Continue orando. Continue acreditando. Continue caminhando, mesmo que devagar. Porque aquilo que Deus prometeu para a sua vida não depende das circunstâncias de hoje. E se tudo parece confuso, entregue novamente nas mãos dele. Diga, Senhor, eu não entendo, mas eu confio. Eu não vejo, mas eu creio. Eu não sei como vai acontecer, mas sei que tu estás comigo. E guarde isso no seu coração. O mesmo Deus que te sustentou até aqui não vai te abandonar no meio do caminho. A sua história ainda não terminou. Deus ainda vai transformar lágrimas em testemunho, espera em cumprimento e dor em aprendizado. Respire fundo. Você ainda está aqui. Enquanto houver vida, há propósito. Que Deus visite hoje cada coração que está ouvindo essa mensagem. Renove as forças de quem está cansado, console quem está chorando e reacenda a esperança de quem pensou que não havia mais saída. Porque onde o homem vê um ponto final, Deus ainda pode estar escrevendo uma vírgula. Fique firme, Deus está cuidando de você. Que Deus abençoe poderosamente sua vida. Que essa mensagem tenha falado ao seu coração. E nosso WhatsApp já está liberado, 991055722. Fala comigo porque eu tô ansiosa pra ouvir você. Eu tô ansiosa pra ouvir a sua voz. Até porque você sabe, né? Eu sei que você sabe que você é o melhor, o maior, o melhor ouvinte de todo esse mundo. Então fala comigo, 991055722. É uma honra ter você aqui comigo. É uma honra ouvir você. Como que tá sendo o seu dia? Como que tá sendo o seu final de semana? Já almoçou? O que que vai ser o almocinho? E hoje é aquele franguinho caipira? É o churrasco? É aquela feijoada? Aquele bifinho? Que delícia! Fala comigo! Você já chegou do trabalho? Você ainda tá no trabalho? Como que tá sendo aí hoje, hã? Sabador!
Um sábado lindo, um sábado abençoado, um sábado de bênção, um sábado de vitória sobre você, sobre a sua casa, sobre a sua família. E vem aí agora, canta agora, Damaris, Sabor de Mel. Que Deus abençoe poderosamente sua vida.

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1: Berecão sempre com você agora, 1 em 1, boa tarde.
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12: Eu tô por aqui, hein? Já temos participações por aqui. Dona Iris tá por aqui. Boa tarde, Dona Iris, tudo bem?
13: Boa tarde, minha florzinha. Kelly Moraes, estamos aqui, ó, ligadinho no teu programa, esperando esse horário político acabar pra gente te ouvir. Cheiro, viu, florzinha?
12: Um cheiro, Dona Iris, um beijo, que Deus abençoe poderosamente sua vida. É sempre uma honra ter a senhora aqui conectada e sintonizada no Conexão Gospel, hein, na Rádio Berocan FM. Um beijo, Deus abençoe. Meu amigo Zé Carlos mandou boa tarde, tudo bem com você, Kelly? Tocar uma música da Damares, Maior Troféu, tá certo, meu amigo, já toca agora mesmo pra você, tá bom? Deus abençoe, um abraço, que Deus abençoe poderosamente sua vida, e já canta agora mesmo, Damares, O Maior Troféu.
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Mais um Conexão Gospel, mas não fica triste não, sábado que vem tem mais. Já prepara o seu hino, já prepara o seu alô, que essa semana que irá se iniciar seja uma semana de bênção, uma semana de vitória. Seja forte, seja corajoso, lembre-se, o Senhor é contigo e lá na tua vida, que você venha prosperar em tudo que você se dispor a fazer. Um beijo no coração, fica com Deus que eu também vou ficando com Ele por aqui.

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1: Berocan sempre com você, agora 12:23. Boa tarde.
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1: 1:42.

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7: 2:06.
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1: 2:21. 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
1: 2h41.
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1: 3 horas.
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1: 3:20.

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9: 3:43.
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1: 4 horas.
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1: 4:30.
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1: 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Boa tarde, queridos filhos e filhas. Bem-vindos a este momento de oração e neste sábado, fechando essa sequência de oração pedindo a conversão. Olha, não sejamos hipócritas. Todos nós precisamos de conversão. Todos. Há sempre algo a buscar na santidade. Em nome do Pai, do Filho, do Espírito Santo. Amém. Senhor Jesus, que nos chama a ser sal da terra e luz do mundo. Senhor Jesus, sacerdote eterno, que disseste: pedi ao Senhor da messe que mande operários para a messe. No final desta tarde, peço, Senhor, desperta para o mundo homens e mulheres comprometidos com o teu reino. Nesta tarde, peço, Senhor, que haja crianças, jovens, adultos e idosos dispostos a ser sal da terra e luz do mundo. Amado Jesus, peço-te a graça de compreender a minha missão nesta vida. Sei que não nasci por acaso. Sei que tens uma missão para mim no meu trabalho e na minha família. Revela-me, Senhor, o que queres de mim. Ajuda-me, Senhor, a fazer a opção certa. Neste mês vocacional, ajude-me, Senhor, a compreender a minha missão. Ó Deus, por intercessão de Santa Mônica, que pela oração e pelas lágrimas alcançou de Deus a conversão do filho e do marido, ajudai que, como fruto desta oração, minha família se converta para Deus. Senhor, peço pela minha própria conversão, por intercessão de Santa Mônica e Santo Agostinho, que eu saiba, diante do caminho largo e fácil da injustiça, da mentira e da desonestidade, optar pelo caminho estreito da retidão, da verdade que liberta e da dignidade que promove a todos. A tarde chega, Senhor, e quero pedir com fé, se em algum momento da minha vida eu me perder, tenha misericórdia, Senhor. Toma-me pela mão e conduze-me para teu rebanho. Ajuda-me a seguir os teus passos e que eu, Senhor, jamais me afaste de ti. Senhor, se minha alma ainda não encontrou a paz que, como Santo Agostinho, eu encontre a paz em ti, dá-me a graça de viver cada minuto e cada hora em tua presença. Faz-me ser sal da terra e luz do mundo. Nossa Senhora, modelo de vocacionada, nos ajude. Ave Maria, cheia de graça, o Senhor é convosco. Bendita sois vós entre as mulheres e bendito é o fruto do vosso ventre, Jesus. Santa Maria, Mãe de Deus, rogai por nós, pecadores, agora e na hora de nossa morte. Amém. O Senhor esteja convosco, Ele está no meio de nós. Que a bênção de Deus recaia sobre a água, a roupa dos enfermos, as fotos de família e sobre você. Em nome do Pai, do Filho e do Espírito Santo. Amém. Sal da terra, luz do mundo. Boa noite a todos.

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1: 5 e 7.
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1: 5:31.

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8: 6:05.

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1: 6:31.
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1: 7:02.
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1: 7:22.
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1: 7:40.

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8: 8:05.

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1: 8:30.
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0: Gustavozão. Que honra demais poder estar aqui, viu?
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1: 9 horas.
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